0: 94,9 Alvorada com YouTube Without You. Lenine, hoje eu quero sair só. E Lilian, Somewhere Only We Know. 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

0: 94,9, Alvorada ao som de Jorge Vercelo. Ela une todas as coisas. Ainda na sequência, Olivia Dean, So Easy e Sarah Brightman, Dust in the Wind. Ótima noite para você, agora 10h17.
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3: Olá, querido ouvinte! Hoje começa uma série especial de purês. Afinal de contas, quem não gosta de um purezinho quentinho e saboroso? Abro a série com o de milho. Anote aí, ingredientes: 2 xícaras de milho fresco, 1/2 xícara de creme de leite, 1 colher de sopa de manteiga e sal a gosto. Modo de preparo: cozinhe o milho rapidamente em água fervente até ficar macio. Escorra e, ainda quente, bata o milho no liquidificador ou processador com creme de leite até obter um purê liso e cremoso. Volte o purê para a panela e aqueça em fogo baixo, mexendo sempre. Ajuste o sal a gosto e finalize com a manteiga e mexa até derreter e sirva imediatamente. Bom apetite! Para tirar dúvidas ou saber mais, acesse este e outros podcasts através do nosso site alvoradafm.com.br ou no meu Instagram, Flávio Chapuri. Eu sou o Flávio Trombino para Alvorada FM.

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0: Taylor Swift pela 94,9. The Fate of a Filha. Antes, Celine Dion, Because You Love Me, Shania Twain, From This Moment On. 10:36.
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0: Sandra de Sá pela 94,9. Solidão. Ainda na sequência, The Weeknd e Daft Punk, I Feel It Coming e Mariah Carey, My All. Alvorada Música e Informação, 10h57.
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0: O presidente Lula assinou hoje medida provisória que abre crédito extraordinário de 30 bilhões de reais. A verba é destinada ao financiamento de veículos para taxistas e motoristas por aplicativo. O pedido de empréstimo deve ser feito na página gov.br/movebrasil. A resposta sai em até 5 dias úteis. Em caso positivo, o interessado poderá procurar uma instituição financeira a partir de 19 de junho. A liberação de crédito para taxistas e motoristas por aplicativo já está em vigor. Porém, precisa ser aprovada pelo Congresso em até 120 dias para não perder a validade. E o INSS vai pagar o salário maternidade em até 30 dias após o pedido, segundo lei publicada hoje no Diário Oficial da União. Se o benefício não for liberado no prazo, a concessão será automática, mesmo sem análise definitiva da Previdência Social. Neste caso, o órgão poderá suspender o pagamento caso a solicitante não atenda aos critérios exigidos. Até então, a concessão do salário maternidade poderia acontecer em até 45 dias. Depois desse período, os valores eram corrigidos conforme o atraso. O INSS diz que o objetivo é agilizar o atendimento às seguradas, sobretudo quando o auxílio é essencial durante o afastamento. 10h58.
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0: Joe Cocker pela 94,9 You Are So Beautiful. Antes, James Blunt, Gary Oldman e Mike Reno em Andy Wilson, Almost Paradise. 11:21.
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94,9, Alvorada Belo Horizonte, 11:42.

0: 94,9 Alvorada com Patrícia Max e seu Jorge. Espelhos d'Água. Na sequência, Kurt Malu, The Captain of Her Heart, e Peter Cetera com Amy Grant, The Next Time I Fall. Alvorada Música e Informação, 11:56.
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0: O Cine Santa Teresa recebe a mostra de cinema árabe feminino. A programação reúne 20 filmes realizados por mulheres originárias da região, entre o Mar Vermelho e o Golfo Pérsico. Em tela, obras que tratam de temas como memória, território, afetos e deslocamentos. A primeira exibição está marcada para esta quarta-feira, 6:30 da noite, com Sudão Lembre de Nós, de uma diretora franco-tunisiana. O evento terá ainda sessões comentadas por especialistas e debates. A Mostra de Cinema Árabe Feminina é gratuita e ocorre até o próximo domingo. Mais informações no Instagram, @CineSantaTeresa.
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0: A região nordeste de Belo Horizonte será palco no próximo domingo de um encontro de arte, música, brincadeiras e cultura popular. É a terceira Mostra Vertentes, que acontece das 9 da manhã até as 7 da noite na Rua Senhora do Brasil, no bairro Cachoeirinha. Ao longo do dia, o público terá espetáculos, oficinas e shows que valorizam a criatividade, a memória afetiva e as tradições brasileiras. O evento é aberto para todas as idades e a entrada é gratuita. 11:57, eu sou o Bel Augusto, obrigado pela companhia, fico por aqui. Uma ótima quarta que já vem chegando. A gente volta a se encontrar amanhã, 8 da noite. Até lá.
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2: Por acaso você já colocou algum tempo na sua agenda para conhecer o cinema árabe? Pois é, eu nunca tinha parado para pensar nesse assunto e por isso recebi com felicidade a notícia de que o Cine Santa Teresa vai apresentar entre os dias 27 a 31 de maio a Mostra de Cinema Árabe Feminino, com uma programação completamente gratuita, dedicada a filmes dirigidos por mulheres árabes residentes em seus países de origem ou em diáspora. Ao longo da programação, o público poderá assistir a mais de 15 produções diversas. Teremos documentários, ficções, videoartes, obras experimentais e muito mais. Essa mostra surgiu em 2019 e tem como proposta ampliar o acesso às cinematografias árabes dirigidas por mulheres, promovendo reflexões diversas sobre tempo, território, identidade e resistência. A curadoria é assinada pelas pesquisadoras Ana Lu Bambirra e Carol de Almeida. Ao todo, já são 5 edições e esse projeto já exibiu mais de 150 filmes em diversas cidades. Então é uma excelente oportunidade para você participar. Outras informações e a programação completa você encontra no Simpla. A retirada de ingressos é essencial para que você participe com segurança e conforto. Mas caso não consiga retirar antes, também serão disponibilizados ingressos na bilheteria. E caso queira conferir mais detalhes, acesse o site cinemaarabefeminino.com ou reveja essa dica em alvoradafm.com.br/podcasts. Sou Isabela Lapa para Alvorada FM.

0: 1 e 1.
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1: O que nos traz mais segurança? Muro alto ou muro baixo? Hoje eu trago uma reflexão depois de ouvir a arquiteta capixaba Manu Perim. Nos últimos 50 anos, temos visto os muros das casas subirem cada vez mais. Como ela disse, a indústria do medo mudou nossas cidades. Fachadas cegas, muros gigantes, fiação elétrica, concertinas e ruas vazias. Será essa a garantia de segurança? Segundo importantes pensadores do urbanismo, como Jane Jacobs, Jungel e David Harvey, definitivamente não. Para eles, cidades com vida tendem a ser mais seguras. Fachadas abertas, com muros baixos, jardins frontais, varandas ou até mesmo muros maiores, mas com cobogós, gelosia, toras de eucalipto ou qualquer elemento que dê transparência, aproximam a casa da cidade sem perder a privacidade e favorecem a vigilância natural do entorno, fortalecendo a sensação de pertencimento coletivo. Jane Jacobs descreveu isso como os olhos da rua, a proteção que surge naturalmente quando a cidade é vivida pelas pessoas. E a lógica é simples: quando o espaço urbano convida a convivência, o medo perde a força e talvez a verdadeira segurança esteja menos no fechamento e mais na relação que construímos com a cidade. Fique por dentro do Mundo Decor. Ouça o Decore Arte no site da rádio e veja mais sobre o que eu falo no Instagram You Can Find. Eu sou Janina Esther para a rádio Alvorada FM.

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2: Ricardo Bacelar e Flávio Venturini, Lareira.

0: 2 e 7.
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2: O programa Telesaúde no SUS será expandido com investimento previsto de até 100 milhões de reais para fortalecer a infraestrutura digital das unidades básicas de saúde e ampliar o acesso da população à saúde digital. O Telesaúde permite que profissionais e pacientes possam se conectar, mesmo quando estão em lugares diferentes. É um recurso digital que conecta quem precisa de atendimento com especialistas e equipes de saúde, ajudando tanto os profissionais quanto os pacientes. Ele possibilita que os médicos de cidades pequenas troquem informações com especialistas de centros maiores, garantindo diagnósticos e tratamentos mais rápidos e precisos. Uma pessoa pode ser atendida em uma unidade de saúde perto de casa, mas o médico pode consultar outro especialista à distância para confirmar o diagnóstico ou indicar o melhor tratamento. Isso evita deslocamentos longos e facilita o acesso a cuidados de qualidade, mesmo em regiões distantes, diminuindo a desigualdade ao acesso a médicos especialistas.

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1: Alô, ouvintes leitores da Alvorada FM. Hoje eu falo sobre o livro A Terra é Redonda, da nova dupla de ataque Jamil Chad e Milena Kombi, lançado pela editora Nós. Sim, é um livro sobre futebol e suas avenças. Os autores partem das arquibancadas para discutir o Brasil de hoje. A camisa da seleção, por exemplo, aparece no livro como um símbolo político. Mili propõe uma camisa vermelha. Jamil defende a retomada da amarelinha. E aí, o debate cresce. O livro fala da próxima Copa do Mundo dos Estados Unidos, do poder da FIFA, do dinheiro que move o futebol e do machismo presente no esporte. Mas fala também daquilo que faz milhões de pessoas continuarem apaixonadas pelo jogo. Mili lembra o Maracanã, o Corinthians e um momento emocionante ao lado do sobrinho numa Libertadores. Jamil volta ao São Paulo de Tele Santana e às noites históricas no Morumbi no começo dos anos 90. A Terra é Redonda mistura memória pessoal, crítica esportiva e observação política num texto leve, inteligente e muito brasileiro. Meu nome é Afonso Borges e você pode ouvir e baixar todos os podcasts que eu falo no site alvoradafm.com.br.

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0: 4 e 7.
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2: O primeiro carro 100% elétrico da Ferrari foi enfim revelado nesta semana. Batizado de Luce, ele é muito diferente de qualquer outro modelo já projetado pela marca italiana. Além do tipo de propulsão, chama atenção o interior com capacidade para 5 ocupantes. Até então, os poucos esportivos dotados de banco traseiro que a fabricante desenvolveu acomodavam apenas 4 pessoas. No mais, a carroceria tem 4 portas e, embora não tenha altura propriamente elevada, exibe estilo de SUV. Mas apesar de estar alinhada com as atuais tendências do mercado e de ter 4 motores elétricos que juntos desenvolvem a impressionante potência de 1.050 cavalos, a Ferrari Luce vem sendo alvo de uma enxurrada de críticas nas redes sociais. A culpa parece ser do design, criado em parceria com a empresa Lovefrom, fundada por Jony Ive, aquele que deu forma ao iPhone. Muitos dos críticos dizem justamente que a Luce não se parece com uma Ferrari, e sim com um celular. As encomendas acabaram de ser abertas, de modo que ainda é cedo para dizer se essa novidade será um sucesso ou um fracasso de vendas. Porém, a reação inicial foi tão negativa que nesta terça-feira, as ações da marca italiana chegaram a registrar queda de quase 8%. Detalhe, a Ferrari Luce custa 550 mil euros.
3: Siga-me no Instagram, Alexandre Carneiro _ Carros, e baixe este e outros podcasts pelo site alvoradafm.com.br. Eu sou Alexandre Carneiro para a Rádio Alvorada.

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0: 5 e 13.
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3: Olá, querido ouvinte! Seguindo nossa série de purês, hoje é dia do purê de grão de bico. Anota aí: ingredientes, 2 xícaras de grão de bico cozido, 1 colher de tahine, suco de 1 limão, azeite e sal a gosto. Uma dica para o purê ainda mais cremoso: retire as peles do grão de bico após o cozimento. Modo de preparo: escorra o grão de bico e reserve um pouco da água do cozimento. Transfira o grão de bico para o liquidificador, adicione tahine, o suco de limão, azeite e sal. Bata tudo até ficar bem cremoso. Se necessário, água do cozimento aos poucos para ajustar a textura. Prove, ajuste o sal, o limão, o azeite. Se necessário, sirva com um fio de azeite, páprica, grão de bico inteiro e ervas frescas. Bom apetite! Para tirar dúvidas ou saber mais, acesse este e outros podcasts através do nosso site alvoradafm.com.br ou no meu Instagram, Flávio Chapuri. Eu sou o Flávio Trombino para Alvorada FM.

0: Lavorando con Chin Maya, Love You Jumel, Ted Twins, Godwin Crazy e Deb Gibson, Foolish Beat. Faltando um minuto para seis, um bom dia para você. Em instantes começa o painel Alvorada, primeira edição.
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11: São 6:03. Olá, muito bom dia para você, ligado aqui na 94,9 Alvorada FM, Belo Horizonte. Hoje é quarta-feira, 27 de maio de 2026. Tempo estável na capital mineira, o céu ainda é escuro, né? A temperatura em 16 graus aqui no alto da Raja Gabalha. Eu sou o Edson Aquino, te acompanhando até as 11, até as 9, levando até você as notícias do dia, começando pelos destaques. Pontos de ônibus da Avenida Afonso Pena serão alterados a partir de hoje. Mulher sequestrada pelo ex é encontrada viva na Serra do Rola Moça. Profissionais da Rede Municipal de Educação em Belo Horizonte decidem por manter greve. Movimento completa um mês nesta quarta. Senado aprova piso salarial de R$ 5.130 para professores ainda em 2026. Comissão da Câmara dos Deputados deve votar hoje parecer sobre o fim da escala 6x1.
12: Esportes.
11: Atlético enfrenta hoje o Puerto Cabello em busca de uma vaga nas oitavas da Sul-Americana. E foram sorteados os confrontos das oitavas de final da Copa do Brasil. Um excelente início de manhã para você, como sempre. Construindo um novo dia com pensamentos, palavras e ações positivas. Vamos juntos. Às 6:04 a gente começa de Curly Simon, Coming Around Again.

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1: 6:11. O Corpo de Bombeiros resgatou ontem uma mulher desaparecida no Parque Estadual da Serra do Rola Moça, na região metropolitana de Belo Horizonte. Ana Cláudia Rodrigues foi encontrada consciente, sem fratura visível, numa área de encosta a dezenas de metros do platô. Ela foi encaminhada para o Hospital João 23. De acordo com a Polícia Militar, a mulher de 41 anos teria sido sequestrada e jogada do penhasco por um ex-companheiro que não aceitava o término do relacionamento. O suspeito é Silvanildo de Araújo, de 52 anos, que foi preso em Várzea da Palma, no norte do estado. E Minas Gerais teve a maior alta do país na taxa de homicídios estimados em 2024 na comparação com o ano anterior, segundo o Atlas da Violência divulgado ontem pelo Fórum Brasileiro de Segurança Pública. O avanço de 25% inclui os chamados homicídios ocultos, termo para mortes violentas sem causa identificada, que podem ser assassinatos subnotificados. Por outro lado, Minas registrou o quarto menor índice de homicídios entre as unidades federativas, 12,8 a cada 100 mil habitantes. A média nacional é de 20,1, menor taxa dos últimos 11 anos. Ainda assim, 42.590 pessoas foram assassinadas em 2024. 6:13.

0: Luiz Quirol, Roupa Nova, Começo, Meio e Fim, Bars Avenue, Just the Way You Are. São 6h21.
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0: A quarta-feira será de céu parcialmente nublado em Belo Horizonte e região metropolitana. Na capital mineira, a temperatura mínima prevista para hoje 15 graus, máxima pode chegar a 28, umidade relativa do ar em torno de 45%. Nesse momento, o céu começa a clarear, meio encoberto, com temperatura em 16 graus aqui no alto da Raja Gabalha.
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5: 6:25.

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1: 6:34, 4 pontos de ônibus da Avenida Afonso Pena serão alterados a partir de hoje em Belo Horizonte. As mudanças fazem parte do programa de redução do tempo de viagem no transporte coletivo e tem como objetivo melhorar a operação dos ônibus e reduzir o tempo de deslocamento dos passageiros. Parte das linhas continuarão nos pontos atuais e outras serão transferidas para novos locais no mesmo quarteirão, a cerca de 50 metros de distância. As alterações ocorrerão nos pontos localizados nos números 367, 540, 749 e 2323 da Avenida. Cartazes informativos serão instalados nos pontos e agentes da SUMOB vão orientar os usuários. E começa hoje no metrô de Belo Horizonte mais uma edição da campanha Agasalho Solidário, que busca arrecadar roupas e itens de frio para as pessoas em situação de vulnerabilidade social em BH e na região metropolitana. Caixas de coleta ficarão disponíveis até o dia 8 de junho nas estações Vilarinho, Central e Eldorado. Serão aceitas doações de roupas de todos os tamanhos, além de cobertores, gorros, meias e cachecóis. Os itens arrecadados serão encaminhados a instituições solidárias que vão cuidar da etapa de distribuição. 6:35.

0: Spagnol volete con James Blunt, Haig, Marisa Monte a sua, Ed Sheeran, Beyoncé, Perfect. São 6h42.
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0: O Aeroporto Internacional de Belo Horizonte em Confins está operando normalmente na manhã desta quarta-feira. Para as próximas horas não há registro de atrasos nem cancelamentos no terminal. Nos demais principais aeroportos do país estão funcionando normalmente os terminais Congonhas e Guarulhos em São Paulo, além do Galeão e o Santos Dumont no Rio de Janeiro.
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0: Direto da Central Alvorada de Trânsito, vamos às primeiras informações. Josi, um bom dia para você, uma ótima quarta-feira.
3: E Edson, bom dia para você também, para o ouvinte que nos acompanha aqui na Alvorada. Excelente quarta-feira. Anel Rodoviário é o nosso destaque inicial. Tem ocorrência lá perto do bairro Jardim Montanhês, Edson. Uma das faixas da pista principal está interditada no caminho para o Rio de Janeiro. Alerta para o motorista que dirige pela rodovia passar com cuidado. Até o momento não compensa o desvio. A marginal ajuda muito neste momento. Perto da Praça São Vicente também tem fila devido ao estreitamento e na subida do Olhos d'Água, Edson. Excesso de pesados na saída para 040. Deixando o anel rodoviário movimentado neste momento. Quem sai da capital pode passar pela MGC 356. Caminho inverso do anel, o trânsito flui bem. 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Josiele Lemos para a Rádio Alvorada.
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4: Dia 28 de maio é o dia do hambúrguer. E a gente tem que celebrar isso em grande estilo. Por isso que eu quero te dar duas sugestões de lugares para essa data. O primeiro deles é o Savá. Localizado ali na Praça da Savassi, o Savá é uma hambúrgueria especializada em pão de sal, com uma carne maravilhosa e excelentes chopps para você brindar o happy hour com os amigos de forma bem descontraída. 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Como o nome já diz, é uma casa que se dedica ao jazz, um ambiente amplo, confortável, para você celebrar com a turma, a dois ou até mesmo na própria companhia. A verdade é que a nossa cidade tem opções saborosas em todos os bairros. O importante é você encontrar o seu hambúrguer preferido e se divertir nesse dia. Para rever essa dica, você pode me procurar no Coisas de Mineiro ou acessar alvoradafm.com.br/podcasts. Sou Isabela Lapa para Alvorada FM.
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1: Faltando agora 5 para 7.
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1: O Atlético define hoje o futuro na Copa Sul-Americana em jogo na Arena MRV contra o Puerto Cabello, válido pela 6ª e última rodada da fase de grupos. A partida está marcada para 7 da noite. Na terceira colocação com 7 pontos, o Galo depende somente do próprio desempenho para avançar às oitavas de final. O Puerto Cabello lidera a chave, enquanto o Cienciano aparece em segundo lugar. Ambos também com 7 pontos. Já o Juventude é o último colocado com 6. Com isso, uma vitória classifica o Alvinegro diretamente, enquanto um empate ou derrota significam a eliminação. E na Libertadores, amanhã a vez do Cruzeiro encarar o Barcelona de Guayaquil no Mineirão pela última rodada do Grupo D. Em segundo lugar na tabela, a Raposa avança diretamente com nova vitória, mas depende do resultado de Boca Juniors e Universidade Católica em caso de empate ou derrota. E a CBF sorteou ontem os confrontos das oitavas de final da Copa do Brasil. Cruzeiro vai pegar a Chapecoense com jogo de ida em Santa Catarina e decisão dentro de casa no Mineirão. Já o Atlético encara o Juventude e faz a primeira partida na Arena MRV. Duelos de ida e volta das oitavas de final da Copa do Brasil ocorrem entre os dias 1º e 8 de agosto. 3 para 7.

0: Johnny Alvarado com Police Every Breath You Take, Samuel Rosa, Rio Dentro do Mar e Tony Braxton, Breath Again. 7:04.
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3: Edson, para quem deixa o Belvedere neste momento, tá indo pro centro, o caminho pela Nossa Senhora do Carmo não tá compensando, porque além do horário de pico na chegada ao Sion, tem ocorrência também na curva do Belvedere, gerando impactos na MGC-356 desde o Trevo. A dica é pegar a Raja Gabalha e vias internas do São Bento, sequência das avenidas Arthur Bernardes e Prudente de Moraes, porque a Avenida Raja Gabalha na chegada, Trincheira da Contorno, também tem lentidão. 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
4: O programa Telesaúde no SUS será expandido com investimento previsto de até 100 milhões de reais para fortalecer a infraestrutura digital das unidades básicas de saúde e ampliar o acesso da população à saúde digital. O Telesaúde permite que profissionais e pacientes possam se conectar, mesmo quando estão em lugares diferentes. É um recurso digital que conecta quem precisa de atendimento com especialistas e equipes de saúde, ajudando tanto os profissionais quanto os pacientes. Ele possibilita que os médicos de cidades pequenas troquem informações com especialistas de centros maiores, garantindo diagnósticos e tratamentos mais rápidos e precisos. Uma pessoa pode ser atendida em uma unidade de saúde perto de casa, mas o médico pode consultar outro especialista à distância para confirmar o diagnóstico ou indicar o melhor tratamento. Isso evita deslocamentos longos e facilita o acesso a cuidados de qualidade, mesmo em regiões distantes, diminuindo a desigualdade ao acesso a médicos especialistas.
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10: Alô, ouvintes leitores da Alvorada FM. Hoje eu falo sobre o livro A Terra é Redonda, da nova dupla de ataque Jamil Chad e Milena Kombi, lançado pela editora Nós. Sim, é um livro sobre futebol e suas avenças. Os autores partem das arquibancadas para discutir o Brasil de hoje. A camisa da seleção, por exemplo, aparece no livro como um símbolo político. Mili propõe uma camisa vermelha. Jamil defende a retomada da amarelinha. E aí, o debate cresce. O livro fala da próxima Copa do Mundo dos Estados Unidos, do poder da FIFA, do dinheiro que move o futebol e do machismo presente no esporte. Mas fala também daquilo que faz milhões de pessoas continuarem apaixonadas pelo jogo. Mili lembra o Maracanã, o Corinthians e um momento emocionante ao lado do sobrinho numa Libertadores. Jamil volta ao São Paulo de Tele Santana e às noites históricas no Morumbi no começo dos anos 90. A Terra é Redonda mistura memória pessoal, crítica esportiva e observação política num texto leve, inteligente e muito brasileiro. Meu nome é Afonso Borges e você pode ouvir e baixar todos os podcasts que eu falo no site alvoradafm.com.br.
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1: 7:18. O Senado aprovou ontem um reajuste do piso salarial dos professores da educação básica para R$ 5.130,63 ainda neste ano. A medida representa um aumento de 5,4% sobre o valor anterior de R$ 4.867,77. O projeto também prevê a atualização anual do piso, que não pode ser menor que a inflação. Segundo a relatora da proposta, a senadora professora Dorinha Seabra, do União, a nova regra deve gerar um impacto de R$ 6,4 bilhões em 2026. O texto segue agora para a sanção do presidente Lula. E a Comissão Especial da Câmara dos Deputados deve votar hoje o parecer sobre a PEC que prevê o fim da escala 6x1. O relatório do deputado Léo Prates, do Republicanos da Bahia, recomenda a redução da jornada para 40 horas semanais, sem corte de salário e com 2 dias de descanso por semana. A proposta prevê uma transição, 42 horas semanais, 60 dias após a promulgação da emenda e depois de 1 ano o limite definitivo de 40 horas. O parecer foi apresentado na segunda-feira, mas um pedido de vista coletivo adiou a votação. O texto ainda precisará passar pelo plenário da Câmara e pelo Senado. 7:19.

0: Panhão Varanda com Simply Red, It Wouldn't Be Me, Leone Garotos 2 e Dreams of Mirage, I'm Yours. 7h26.
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0: Setor empresarial considera briga por manutenção da escala 6x1 como perdida na Câmara dos Deputados. Direto de Brasília, as informações com o repórter José Maria Trindade.
2: Pois não. Olha, os empresários foram ao presidente do Senado, o senador Davi Alcolumbre, pedir mudanças no projeto de emenda à Constituição que está na Câmara, que acaba com a semana 6x1. É um sinal de que estes representantes empresariais consideram trabalho perdido na Câmara, ou seja, a emenda será votada como quer o presidente Lula. E é verdade, os empresários demoraram demais a fazer pressão entre os deputados. O acerto do presidente da Câmara, deputado Hugo Mota, com o presidente Lula, define a emenda constitucional com fim da semana 6x1, ou seja, estabelecendo 2 dias de descanso por semana, preferencialmente.

0: 7h32.
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0: espanhol, Vanado.com, Adele Hello and Lennox, Why the Shade of Pale. São 7h36.
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0: A quarta-feira será de céu parcialmente nublado em Belo Horizonte e região metropolitana. Na capital mineira, a temperatura mínima registrada hoje foi 14,8 graus. Máxima pode chegar a 28, umidade relativa do ar em torno de 40%. Neste momento, o céu segue encoberto, um pouquinho de sol e a temperatura em 18 graus aqui no alto da Raja Gabalha.
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0: Qual o seu destaque agora? Diz aí, Josi.
3: Edson, Avenida Barão de Melo, na chegada ao Estoril, com trânsito bem complicado, excesso de veículos da rua Engenheiro Godofredo dos Santos até as proximidades da rua Tibiriçá. Atenção, motorista, você que está saindo aí da região do bairro Nova Suíça, deixa o Salgado Filho, está indo para o Estoril, dirigir com cuidado nesse trecho aí da Avenida Barão de Melo, quem puder sair um pouquinho mais cedo. No sentido Silva Lobo, na chegada à Avenida Silva Lobo, lá na Nova Granada, a Barão de Melo apresenta excesso de veículos por conta do horário, mas não compensa o desvio. 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Josiele Lemos para a Rádio Alvorada.
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16: O que nos traz mais segurança, muro alto ou muro baixo?
10: Hoje eu trago uma reflexão depois de ouvir a arquiteta capixaba Manu Perim. Nos últimos 50 anos, temos visto os muros das casas subirem cada vez mais. Como ela disse, a indústria do medo mudou nossas cidades. Fachadas cegas, muros gigantes, fiação elétrica, concertinas e ruas vazias. Será essa a garantia de segurança? Segundo importantes pensadores do urbanismo, como Jane Jacobs, Jungel e David Harvey, definitivamente não. Para eles, cidades com vida tendem a ser mais seguras. Fachadas abertas, com muros baixos, jardins frontais, varandas ou até mesmo muros maiores, mas com cobogós, gelosia, toras de eucalipto ou qualquer elemento que dê transparência, aproximam a casa da cidade sem perder a privacidade e favorecem a vigilância natural do entorno, fortalecendo a sensação de pertencimento coletivo. Jane Jacobs descreveu isso como os olhos da rua, a proteção que surge naturalmente quando a cidade é vivida pelas pessoas. E a lógica é simples: quando o espaço urbano convida a convivência, o medo perde a força e talvez a verdadeira segurança esteja menos no fechamento e mais na relação que construímos com a cidade. Fique por dentro do Mundo Decor. Ouça o Decore Arte no site da rádio e veja mais sobre o que eu falo no Instagram You Can Find. Eu sou Janina Esther para a Rádio Alvorada FM.
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0: 7h43.

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1: Agora faltando 9 para as 8, o Brasil alcançou em 2024, pela primeira vez na história, o patamar de desenvolvimento humano muito alto. Segundo o relatório divulgado ontem pela ONU, o país chegou a 0,805 no índice municipal, que mede parâmetros de saúde, longevidade, educação e geração de renda. A escala vai de 0 a 1, quanto mais próximo de 1, melhor a qualidade de vida. No início das medições, há 30 anos, o nível de desenvolvimento do Brasil era considerado baixo, isso porque era inferior a 0,555. O documento destaca o avanço observado entre 2012 e 2024, principalmente por causa dos efeitos do programa Bolsa Família na Educação.
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1: E a Bolsa de Valores de São Paulo fechou o pregão de ontem em baixa de 0,69% aos 176.589 pontos. O dólar comercial valorizou 0,18%, vendido a R$ 5,02. Já o euro subiu 0,1%, negociado a R$ 5,48. Como sempre, você confere as cotações de hoje, logo mais às 10h30, no Alvorada Express. Perdão, hoje, excepcionalmente, às 9h30. 8 para as 8.

0: Daniel Varander com Maroon 5 Sugar, 8 em ponto agora.
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0: Josi, o que você me diz das vias de acesso ao centro?
2: Edson, segue complicado o trânsito na Avenida Nossa Senhora do Carmo, no caminho para o centro. Excesso de veículos do Sion até o trevo do Belvedere. Mais cedo, tinha interdição parcial na curva do Belvedere. Ainda há reflexos no trânsito para quem sai do Belvedere e também deixa a região de Santa Lúcia. Sem dúvidas, Edson, pegar o desvio pela Raja Gabalha está compensando mais. 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Josiele Lemos para a Rádio Alvorada.
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8: O primeiro carro 100% elétrico da Ferrari foi enfim revelado nesta semana. Batizado de Luce, ele é muito diferente de qualquer outro modelo já projetado pela marca italiana. Além do tipo de propulsão, chama atenção o interior com capacidade para 5 ocupantes. Até então, os poucos esportivos dotados de banco traseiro que a fabricante desenvolveu acomodavam apenas 4 pessoas. No mais, a carroceria tem 4 portas e, embora não tenha altura propriamente elevada, exibe estilo de SUV. Mas apesar de estar alinhada com as atuais tendências do mercado e de ter 4 motores elétricos que juntos desenvolvem a impressionante potência de 1.050 cavalos, a Ferrari Luce vem sendo alvo de uma enxurrada de críticas nas redes sociais. A culpa parece ser do design, criado em parceria com a empresa Lovefrom, fundada por Johnny Ive, aquele que deu forma ao iPhone. Muitos dos críticos dizem justamente que a Luce não se parece com uma Ferrari, e sim com um celular. As encomendas acabaram de ser abertas, de modo que ainda é cedo para dizer se essa novidade será um sucesso ou um fracasso de vendas. Porém, a reação inicial foi tão negativa que nesta terça-feira, as ações da marca italiana chegaram a registrar queda de quase 8%. Detalhe, a Ferrari Luce custa 550 mil euros.
9: 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Eu sou Alexandre Carneiro para a Rádio Alvorada.
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11: 8 e 7.

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1: 8:14. A greve dos professores da Rede Municipal de Belo Horizonte completa um mês hoje. Em assembleia realizada ontem, a categoria decidiu seguir com a paralisação por tempo indeterminado. Segundo o Sindrede BH, cerca de 30% dos professores aderem ao movimento, impactando cerca de 5 mil alunos. Entre as mais de 70 reivindicações do sindicato estão reajuste salarial, progressão de carreira e recomposição de verbas das escolas. A Secretaria Municipal de Educação afirma que 7 dos 8 pontos prioritários já foram atendidos. A próxima assembleia está marcada para esta quinta-feira, 8:30 da manhã, na Praça da Liberdade. E a Prefeitura de Belo Horizonte estima um prejuízo de cerca de 308 milhões de reais para o ano que vem. O valor foi apresentado ontem na Câmara Municipal durante uma audiência pública que discutiu o projeto de lei de diretrizes orçamentárias 2027. O Executivo Municipal prevê uma receita superior a 21,6 bilhões de reais para o próximo ano, sendo cerca de 8 bilhões e meio com impostos e taxas. Entre as despesas previstas, a maior parte é com pessoal e encargos sociais, estimados em 8,367 bilhões de reais. A partir de hoje, até o dia 2 de junho, a população pode enviar sugestões ao orçamento municipal pelo site da Câmara Municipal. 8:16.

0: Daniel Vorada com Country Club, Mistake Number 3, Caetano Sozinho, Rick Astley, Cry for Help. 8h23.
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0: Josiel, e as informações de momento?
2: Vamos falar agora, Edson, do trânsito lá no Complexo da Lagoinha, que na chegada rodoviária tem fila, viu? Excesso de veículos desde a Rua dos Caetés, gerando impactos no Viaduto B, Praça do Peixe, as ruas Além Paraíba, Itapecirica e Antônio Carlos também. O motorista que está indo para o centro deve reprogramar a rota, passar com cuidado nesse trecho aí do Viaduto B. Pedro II também está congestionada para quem dirige em direção ao Olegário Maciel. Sentido Praça da Estação, Viaduto Leste bastante agarrado, por conta da fila na Andradas, lá perto da Avenida Assis Chateaubriand. Viaduto Oeste, para quem dirige rumo a Tereza Cristina, também tem congestionamento. Excesso de veículos desde o contorno, cruzamento com a Rua Paracatu. A dica para quem chega ao Complexo da Lagoinha, tá seguindo para o Carlos Prates, pega o desvio pela Avenida Nossa Senhora de Fátima. 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Josiele Lemos para a Rádio Alvorada.
0: Ok, Josi. E o Galo tenta garantir vaga na próxima fase da Copa Sul-Americana, enquanto a seleção começa a se apresentar na Granja Comari. Você confere já já no comentário de Paulo Vinícius Coelho na prancheta do PVC. 8h25.
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0: no ataque ao lado de Cassier, com uma formação parecida com a que jogou no final de semana em São Paulo contra o Corinthians. Mas se é definição para o Galo, que precisa ganhar do Porto Cabejo, e nesse caso se classificará para as oitavas de final da Copa Sul-Americana, hoje também é, por outro lado, o dia de início de preparação para a seleção brasileira, que chega a Teresópolis de helicóptero. A maior parte dos jogadores vindo de helicóptero ou do Rio de Janeiro, depois de desembarcarem no Galeão, ou de lugares distantes, distintos também. Neymar ontem estava no camarote da Vila Belmiro assistindo à vitória do Santos sobre o Deportivo Cuenca por 3-0, junto de Rodrigo, que não poderá disputar a Copa do Mundo por um problema no joelho. O jogador do Real Madrid estava no mesmo camarote de Neymar. Hoje a seleção recebe todos os seus jogadores, ou menos os que vão jogar a final da Champions League no sábado entre Arsenal e Paris Saint-Germain, e começa uma preparação curta para a Copa do Mundo. 18 dias daqui até a estreia da seleção brasileira contra o Marrocos em Nova Jersey. Mas é uma Copa do Mundo mais longa, 39 dias ao todo, ou seja, pode ser que dê tempo de montar um time que não está montado durante a competição. Primeira providência é entender qual é a situação da panturrilha de Neymar, se ele tem um incômodo, um edema ou uma lesão, se ele vai ou se não vai ser um problema para Ancelotti, se ele pode ou se ele não pode jogar domingo contra o Panamá. Paulo Vinícius Coelho, PVC, Alvorada FM.
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2: 8:30.

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1: De volta a 8 horas mais 38 minutos. Acontece amanhã o Dia Livre de Impostos 2026. A iniciativa, que completa 20 anos, busca ampliar a conscientização sobre o impacto dos tributos no consumo e no ambiente de negócios. Em Belo Horizonte, diversos setores de comércio e serviços devem participar da iniciativa, de acordo com a Câmara de Dirigentes Lojistas. A expectativa é de que milhares de produtos sejam comercializados sem o valor dos impostos. Entre eles, calçados, roupas, material de construção, medicamentos e produtos alimentícios. Para participar, os empresários precisam fazer a inscrição por meio do site dlibh.com.br. Repetindo, dlibh.com.br. E ninguém acertou as 6 dezenas da Mega Sena sorteadas pela Caixa Econômica Federal. Os números desta terça-feira foram 2, 5, 27, 36, 40 e 60. A quina teve 16 ganhadores, cada um vai receber pouco mais de R$54 mil. Com o resultado, o prêmio principal está acumulado em 6 milhões e será sorteado no próximo concurso marcado para amanhã. As apostas mínimas custam R$6 e podem ser feitas até as 8 da noite do dia do sorteio em qualquer agência lotérica do país. Você pode jogar também pela internet ou pelo aplicativo Loterias Caixa. 8h39.

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1: Conferindo agora, faltam 15 para as 9. A escritora mineira Adélia Prado recebeu alta nesta terça-feira após quase duas semanas internada em um hospital de Divinópolis, no centro-oeste do estado. Segundo a equipe médica que acompanhou a poetisa, a alta foi concedida após uma equipe multidisciplinar avaliar melhora clínica, sem sinais de infecção sistêmica, congestão e excelente condição respiratória. Essa foi a segunda internação dela neste ano. Em janeiro, a escritora teve uma queda em casa, onde sofreu fraturas no fêmur, cotovelo e joelhos. Adélia Prado tem 90 anos, é natural de Divinópolis e considerada um dos grandes nomes da literatura contemporânea.
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1: Belo Horizonte recebe hoje o festival Raízes Ancestrais pela Cura da Terra. O evento será dividido entre a UFMG e o Circuito Sapucaí, com apresentações culturais e debates voltados para ancestralidade, arte e juventude. Entre os celebrados no festival estão lideranças originárias, artistas, intelectuais e movimentos sociais. O evento começa logo mais às 9 horas com a entrega de homenagem no campus Pampulha da UFMG. Já a programação cultural gratuita, que inclui uma apresentação da artista Maria Gadu, acontece a partir das 6 da tarde na rua Sapucaí, no bairro Floresta, região leste da capital. 13 para as 9.

0: Últimas canções de hoje no painel: John Cicada, If You Go, Nether Embrulha, Torn, e de Elton John, Daniel. Faltando 2 para as 9.
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3: Edson, no Luxemburgo, a Avenida Rádio Cabalha tem uma faixa interditada em direção à Avenida do Contorno, lá perto do cruzamento com a Rua Júlia Nunes Guerra. A lentidão afeta o trânsito no São Bento. Para quem sai da região de Santa Lúcia Belvedere, a dica é pegar o desvio por vias internas do São Bento após a Raja, sequência das Avenidas Arthur Bernardes e Prudente de Moraes. O caminho pela MGC 356 neste momento não está compensando, porque também tem interdição parcial, reflexo de ocorrência perto da curva do Paredão. A lentidão afeta o trânsito na 040. 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
0: Valeu, Josi, até amanhã.
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0: Esses foram os destaques desta quarta-feira. Pontos de ônibus da Avenida Afonso Pena serão alterados a partir de hoje. Mulher sequestrada pelo ex é encontrada viva na Serra do Rola Moça. Profissionais da Rede Municipal de Educação em Belo Horizonte decidem por manter greve e o movimento completa 1 mês nesta quarta. Senado aprova piso salarial de R$ 5.130 para professores ainda em 2026. Comissão da Câmara dos Deputados deve votar hoje parecer sobre o fim da escala 6x1.
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0: Atlético enfrenta hoje o Puerto Cabello em busca de uma vaga nas oitavas da Sul-Americana. E os confrontos da Copa do Brasil das oitavas de final já foram sorteados pela CBF. Confira mais informações no repórter Alvorada e Alvorada Express durante a nossa programação e a partir das 5 da tarde no painel Alvorada segunda edição. Grato pela sintonia, ótimo dia. Vamos juntos.
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0: Alvorada 9:02.
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0: Falando com Rod Stewart, Have You Ever Seen the Rain, Ed Sheeran, Thinking Out Loud e Paralamas do Sucesso, Você. Agora 9h26.
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0: A Bolsa de Valores de São Paulo está em baixa de 0,69% aos 176.589 pontos. O dólar comercial tem alta de 0,36%, vendido a R$ 5,04. Já o euro tem alta de 0,48%, negociado a R$ 5,87. A quarta-feira tem manhã de céu parcialmente nublado em Belo Horizonte, região metropolitana. A máxima hoje deve chegar a 28 graus, umidade relativa do ar mínima em torno de 40%. Neste momento, sol entre nuvens, 21 graus aqui no alto da Raja Gabalha. Ouça logo mais no Repórter Alvorada. Prefeitura e Câmara dos Vereadores realizam prestação de contas na sexta-feira. 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

0: Adorado de Phil Collins, I Wish It Would Rain Down, Nando Reis e Pete, Por Onde Andei, Michael Jackson, The Way You Love Me. Faltam 3 para as 10.
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0: A Prefeitura de Belo Horizonte suspendeu sem prazo para retomada o edital de licitação das obras de recuperação do anel rodoviário, estimadas em cerca de 137 milhões de reais. O aviso foi publicado hoje no Diário Oficial do município, 2 semanas após o lançamento do processo. Segundo a Secretaria Municipal de Obras e Infraestrutura, a suspensão ocorre para revisão e ajuste do termo de referência a fim de garantir os princípios da legalidade e da isonomia. A licitação prevê obras de restauração e recuperação do pavimento no trecho municipalizado das BRs 381 e 040, dentro da capital mineira. Comissão de Orçamento e Finanças Públicas da Câmara Municipal de BH vai analisar na próxima sexta-feira as contas da Casa Legislativa e da Prefeitura de Belo Horizonte. A audiência cumpre as exigências da Lei de Responsabilidade Fiscal e vai examinar os números referentes a janeiro e abril deste ano. Na reunião, as partes devem apresentar relatórios sobre a aplicação dos recursos e o cumprimento das metas fiscais referentes ao período citado. A reunião, aberta ao público, está prevista para ter início às 11 da manhã no plenário da Câmara e poderá ser acompanhada também por meio de transmissão online pelo canal da Câmara no YouTube. Céu segue encoberto, parcialmente nublado na capital mineira, um pouco de sol e a temperatura em 23 graus aqui no alto da Raja Gabalha. 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
0: Alvorada 10 em ponto.
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0: São 10 horas mais 3 minutos. A partir de agora, pela 94,9, a música é nossa prioridade exclusiva para você. Começando de Rihanna, Stay.

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Sequência inicial com Supertramp, It's Raining Again, Jota Quest, Amor Maior, Gun Guthrie, You Touched My Life. 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São 10h32, o Bônus Alvorada segue com Christina Aguilera, I Turn to You.

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1: E as últimas canções, Maroon 5, This Love, Alceu Valença, La Belle de Jury, Living in a Box, Roam in Your Heart. 11 horas.
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1: 131 mandados de busca e apreensão e 18 de prisão são cumpridos nesta manhã em Minas e outros três estados contra suspeitos de integrarem uma organização criminosa responsável por crimes de extorsão e lavagem de dinheiro. A Operação Capital Coativo, coordenada pela Polícia Civil de Minas Gerais, é realizada em 18 cidades diferentes. Ao todo, 340 policiais participam da ação que busca desarticular a estrutura da organização e reunir provas relacionadas aos crimes apurados nas investigações. E a Polícia Federal cumpre hoje 4 mandados de busca e apreensão em combate à migração irregular na região leste de Minas Gerais. Investigações iniciais da Operação Contrabando de Almas indica que a estrutura criminosa é responsável por agenciar ao menos 130 pessoas, emitindo dezenas de passagens aéreas. Além de Governador Valadares, na região leste, os mandados foram expedidos para Nova Lima e Ibirité, na Grande BH. A ação também prevê o sequestro de até 10 milhões de reais em bens. Os investigados poderão responder pelo crime de promoção ilegal, com penas que podem chegar a até 5 anos de prisão e multa. Sol entre nuvens, céu encoberto na capital mineira, 24 graus a temperatura aqui no alto da Raja Gabalha. 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Ótima quarta, siga com a Flávia Abreu e até amanhã.
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1: Muito bom dia, uma excelente quarta-feira para você que está na Alvorada FM de Belo Horizonte. 11:06, temos promoção cultural. 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
1: Encerrando a primeira sequência do bônus de uma hora só de música com o Kid Abelha, os outros, U2 e o song Save My Life e Anne Lennox, Why? 11:35. 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

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E o bônus continua com Ebony Eyes, Rick James e Smokin' Robinson.

0: encerrando mais uma edição com Earth, Wind & Fire, Let's Groove, Vitor Clay, Ana Vitória, Pupila e Pink, Just Give Me a Reason. Agora meio-dia e 5, vamos à apuração do resultado da promoção cultural. O ganhador que leva uma entrada que dá direito a 2 horas de acesso para um adulto e uma criança ao Space Friends Park é o Thiago Vinícius Soares, que respondeu certo. O animal que cozinha escondido na cabeça de um homem no filme Ratatouille é um rato, um ratinho. Parabéns, Thiago Vinícius Soares. Nossa equipe vai entrar em contato para instruções.
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0: Meio-dia e 6. As aves vão receber homenagem especial em Belo Horizonte neste fim de semana, em comemoração ao Dia Mundial dos Psitacídeos, grupo que inclui espécies como araras, papagaios e maritacas. O zoológico preparou uma programação especial com bate-papo e uma mostra de materiais biológicos, como ovos, penas e modelos didáticos. O Brasil é o país que possui o maior número de representantes da família de psitacídeos em todo o mundo. O evento acontece na Praça das Aves, do Zoológico de BH, das 10 horas da manhã ao meio-dia. Ingressos serão vendidos no dia, diretamente nas bilheterias. E o desmatamento no país teve queda de 20,6% em 2025, na comparação com 2024. O número consta no relatório anual do desmatamento no Brasil, divulgado hoje pelo MapBiomas. Ainda segundo o documento, desde 2019, é a primeira vez que a área total desmatada no país ficou abaixo de 1 milhão de hectares. O estudo ainda mostra que todos os biomas brasileiros sofreram redução na área devastada. O destaque positivo ficou para o Pantanal, que teve queda de 48,4% no ano passado, na comparação com 2024. Do lado oposto, o Cerrado permanece como o bioma com maior área desmatada, com 540.614 hectares desmatados somente em 2025.
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0: Na Alvorada FM, Bill Medley, Jennifer Warnes, The Time of My Life, Toto Africa e Zélia Duncan, Alma.
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0: A Bolsa de Valores de São Paulo está em alta de 0,3% aos 177.120 pontos. O dólar comercial tem alta de 0,58%, vendido a R$ 5,05. Já o euro tem alta de 0,62%, negociado a R$ 5,88. A quarta-feira tem tarde de céu parcialmente nublado em Belo Horizonte e região metropolitana. A máxima hoje deve chegar a 28 graus, com umidade relativa do ar mínima em torno de 40%. Ouça logo mais no Repórter Alvorada. Acontece amanhã o Dia Livre de Impostos 2026.
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0: Novas informações com o repórter Diego Costa. Boa tarde para você, Diego.
2: Boa tarde para você também, Flávia Abreu, e para o ouvinte Alvorada. No anel rodoviário foi liberado o trânsito no sentido Vitória, passagem pelo bairro Nova Cachoeirinha, onde há pouco tinha caminhão com defeito que deixou o trânsito um pouco mais apertado. Para quem dirige no sentido Vitória, ainda tem lentidão chegando ao viaduto sobre Amazonas, mas sem a necessidade de buscar por rotas alternativas. Para quem segue no sentido Rio, tem trânsito lento chegando ao viaduto São Francisco desde o bairro Universitário. A princípio também compensa o motorista insistir. 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Diego Costa para a Rádio Alvorada.
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17: Olá, querido ouvinte! Seguindo nossa série de purês, hoje é dia do purê de grão de bico. Anota aí, ingredientes, 2 xícaras de grão de bico cozido, 1 colher de tahine, suco de um limão, azeite e sal a gosto. Uma dica para o purê ainda mais cremoso, retire as peles do grão de bico após o cozimento. Modo de preparo, escorra o grão de bico e reserve um pouco da água do cozimento. Transfira o grão de bico para o liquidificador, adicione tahine, o suco de limão, azeite e sal. Bata tudo até ficar bem cremoso. Se necessário, água do cozimento aos poucos para ajustar a textura. Prove, ajuste o sal, o limão, o azeite. Se necessário, sirva com um fio de azeite, páprica, grão de bico inteiro e ervas frescas. Bom apetite! Para tirar dúvidas ou saber mais, acesse este e outros podcasts através do nosso site alvoradafm.com.br ou no meu Instagram, Flávio Chapuri. Eu sou o Flávio Trombino para Alvorada FM.

0: 7 para 1.
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2: Balara e Jorge Vercelo, algo me diz.

0: Alvorada FM, você sabe porque houve Djavan, Fato Consumado, Michael Jackson, Man in the Mirror e Debbie Gibson, Lost in Your Eyes. 1:08.
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0: Acontece amanhã o Dia Livre de Impostos 2026. A iniciativa que completa 20 anos busca ampliar a conscientização sobre o impacto dos tributos no consumo e no ambiente de negócios. Em Belo Horizonte, diversos setores de comércio e serviços devem participar da iniciativa, de acordo com a Câmara de Dirigentes Lojistas. A expectativa é de que milhares de produtos sejam comercializados sem o valor dos impostos, entre eles calçados, roupas, material de construção, medicamentos e produtos alimentícios. Para participar, os empresários precisam fazer a inscrição por meio do site dlibh.com.br. E atenção, contribuinte, termina em 2 dias o prazo para entrega da declaração do Imposto de Renda Pessoa Física 2026. O envio deve ser feito até às 11h59 da noite de sexta-feira. Segundo a Receita Federal, cerca de 21% dos contribuintes ainda não entregaram a declaração. A multa por atraso varia de R$ 166 a 20% do imposto devido. A declaração é obrigatória para quem tem rendimentos tributáveis acima de R$ 35.584 no ano passado. O procedimento pode ser feito por meio do formulário pré-preenchido, que completa parte das informações automaticamente e dá prioridade na fila de pagamentos. Mais informações no site da Receita Federal.
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0: Faz 25 graus no alto da Avenida Raja Gabalha.
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16: Muito boa tarde para você que está na Alvorada FM de Belo Horizonte, 1h14.
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1: Encerrando a primeira parte do bônus com Coldplay, Viva La Vida, Formal Blondes, WhatsApp e Roberta Campos e Nando Reis, De Janeiro a Janeiro. 1h35. 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E o bônus de uma hora só de música continua com Stick With You, Pussycat Dolls.

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1: Encerrando mais uma edição com Kim Carnes, Betty Davis, Eyes, Victor Clay, Samuel Rosa, Tal Canção pra Lua e Justin Timberlake, What Goes Around.
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1: O Cine Santa Teresa vai receber a Mostra de Cinema Árabe Feminino. A programação reúne 20 filmes realizados por mulheres originárias da região entre o Mar Vermelho e o Golfo Pérsico. Em tela, obras que tratam de temas como memória, território, afetos e deslocamentos. A primeira exibição está marcada para 6:30 da noite desta quarta-feira com Sudão, Lembre de Nós, de uma diretora franco-tunisiana. O evento terá ainda sessões comentadas por especialistas e debates. A Mostra de Cinema Árabe Feminino é gratuita e ocorre até o próximo domingo. Mais informações no Instagram, @CineSantaTeresa. E ainda dá tempo de visitar a exposição Marlene Barros, Tessitura do Feminino, em cartaz no Centro Cultural Banco do Brasil. A mostra reúne obras em escultura, crochê e bordado da artista maranhense que propõe reflexões sobre o corpo e a desvalorização de gênero. Destaque para a instalação Eu Tenho a Tua Cara, com 49 rostos de mulheres com olhos e bocas trocados. Além dos trabalhos em agulha e linha, a mostra tem palestra, oficina e visitas mediadas. A exposição Marlene Barros, Tessitura do Feminino, é gratuita e fica em cartaz até a próxima segunda-feira. Saiba mais no site do CCBB. Voltamos com outras informações daqui a pouco no Alvorada Express.
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0: Alvorada FM, você sabe por que houve Billy Ocean, Caribbean Queen, No Doubt, Don't Speak e Vanessa Rangel, Palpite, 2h33.
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0: O índice Bovespa opera em queda de 0,36% aos 175.952 pontos. No câmbio, o dólar comercial valoriza 0,77%, negociado a R$ 5,06. Já o euro sobe 0,69%, vendido a R$ 5,88. Região metropolitana de Belo Horizonte tem céu claro a parcialmente nublado. Agora faz 25 graus no alto da Avenida Raja Gabalha. Confira daqui a pouco no Repórter Alvorada. Projeto que prevê ações estímulo à saúde física e mental de cuidadores avança na Assembleia de Minas.
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0: Alvorada FM, 2h36.
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0: Então, Alvorada FM, Eric Clapton, My Father's Eyes, Patrick Swayze, She's Like the Wind, Her Styles, Adore You.
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0: 3 e 2. A Assembleia de Minas pode votar em definitivo ações de estímulo à saúde física e mental de cuidadores de pessoas com deficiência, doentes ou idosos. A medida consta de projeto de lei que recebeu hoje parecer favorável da Comissão do Trabalho, da Previdência e da Assistência Social. A proposta original da deputada do PL, Chiara Biondini, previa priorização de atendimento médico e hospitalar a essa categoria. Porém, o dispositivo foi rejeitado sob o argumento de que criar prioridades na fila do SUS enfrenta barreiras jurídicas e de gestão. A votação em plenário de ações de estímulo à saúde de cuidadores ainda não tem data marcada. E a Prefeitura de Belo Horizonte vai selecionar uma organização da sociedade civil para a criação de uma cuidoteca. O espaço destinado a crianças de 3 a 12 anos vai funcionar de segunda a sexta-feira, das 5 da tarde às 11 da noite, na Regional Norte. A estrutura vai oferecer atividades lúdicas, culturais, educativas e recreativas. O objetivo é garantir acolhimento seguro, inclusivo e humanizado, enquanto pais ou responsáveis legais estão ocupados. O investimento previsto é de R$1,2 milhão por meio de convênio com o governo do Brasil. O edital de chamamento público está disponível no site da PBH. Voltamos com outras notícias no Repórter Alvorada, edição das 4. 3 horas e 4 minutos, você está na Alvorada FM de Belo Horizonte. Até aqui você esteve comigo, Flávia Abreu, e a partir de agora em sua companhia, Giovanni Gandra. Para você, uma ótima tarde.
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8: 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E a temperatura
9: no alto da Raja Gabária, 24 graus.
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9: Olá, uma excelente tarde para você acompanhando a programação da Alvorada FM 94,9. Você sabe por que houve. 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Participe respondendo a seguinte pergunta: qual é o nome da intérprete das músicas Chimbalayê e Dona Sila? Mande seu nome completo por mensagem de texto e a resposta através do nosso WhatsApp 31999815757. A primeira pessoa a enviar a resposta correta vai ganhar um par de ingressos para assistir ao espetáculo Prata da Casa, que acontece neste sábado, dia 30, às 8 da noite, no Centro Cultural Unimed BH Minas. O nome do ganhador no final do bônus, que começa agora.
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1: Fechando a primeira sequência do bônus, uma hora só de música com Madonna, Who's the Girl, Roxette, It Must Have Been Love, Engenheiros do Havaí, refrão de bolero. Daqui a pouquinho, no finalzinho do bônus, nós temos um par de ingressos para o Festival de Teatro e Arte, para assistir ao espetáculo Prata da Casa. Participe respondendo a seguinte pergunta: qual é o nome da intérprete das músicas Chimbalayê e Dona Sila? Mande o seu nome completo por mensagem de texto através do nosso WhatsApp, 31999815757. O primeiro a enviar a resposta correta vai ganhar um par de ingressos para assistir ao espetáculo Prata da Casa, que acontece neste sábado, dia 30, às 8 da noite, no Centro Cultural Unimed BH Minas. Daqui a pouco, no final do bônus, o nome do ganhador. 3h35 agora.

0: Fechamos o bônus, uma hora só de música com Michael Jackson, Rock With You, Adele Rolling the Deep e Alceu Valença Tropicana. E quem leva o par de ingressos para assistir ao espetáculo Prata da Casa, sábado dia 30 às 8 da noite, no Centro Cultural Unimed BH Minas, é Luísa Dutra Carvalho. Quem canta as músicas Timbalaê e Dona Sila é Maria Gadu. Parabéns, Luísa Dutra Carvalho. Agora é só aguardar que a nossa equipe vai entrar em contato para instruções.
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0: Estão abertas as inscrições para o Enem, Exame Nacional do Ensino Médio. O procedimento pode ser feito até 5 de junho na página do participante. A taxa de R$ 85,00 deve ser paga até o próximo dia 10, via boleto, PIX ou cartões de crédito e débito. Já as provas objetivas e de redação estão marcadas para 8 e 15 de novembro. Principal porta de entrada para o ensino superior no Brasil, o Enem avalia o desempenho escolar dos estudantes ao término da educação básica. Mais informações no site do Ministério da Educação. E o Centro Cultural Banco do Brasil recebe a exposição Meme, no Brasil da Memificação. Mais do que uma instalação humorística, a mostra inédita explora o gênero textual como forma de narrar e intervir na sociedade. Ao todo, são cerca de 800 itens apresentados em vídeos, fotos, quadrinhos, pinturas, objetos e experiências interativas. O projeto é refletir sobre arte contemporânea, relações sociais e reinvenções linguísticas dentro e fora das telas. A exposição Meme no Brasil da Memificação é gratuita e pode ser visitada de quarta a segunda-feira até 22 de junho. Saiba mais no site do CCBB. Voltamos com outras informações daqui a pouco no Alvorada Express.
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0: Alvorada FM, agora 4:09.
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0: Na Alvorada FM, você ouviu Tony Braxton, Another Sad Love Song, Pepeu Gomes, Garota Dourada e Elton John, Blue Eyes.
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0: Agora 4h32. O índice Bovespa opera em queda de 0,48% aos 175.738 pontos.

0: com o repórter Emerson Rodrigues, em destaque para a situação da Avenida Cardeal Eugênio Pacelli. Boa tarde, Emerson.
1: Boa tarde, Giovanni. Boa tarde, ouvinte Alvorada. Em Contagem, trânsito congestionado nos dois sentidos da Avenida Cardeal Eugênio Pacelli. Fila maior para quem trafega no caminho para Belo Horizonte. O congestionamento começa antes da trincheira da Praça da CEMIG. Se quiser desviar, motorista, você pode acessar a Avenida Davi Sarnoff e depois a Avenida Tereza Cristina. E a Via Expressa, neste momento, apresenta boas condições. É uma opção para você, motorista, na ligação entre BH e Contagem, nas duas direções. 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

0: Alvorada FM, Swing Out Sister, Breakout, Simply Ready, Say You Love Me, Ana Carolina, Nada Pra Mim. Agora faltando 3 para 5.
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2: O programa Telesaúde no SUS será expandido com investimento previsto de até 100 milhões de reais para fortalecer a infraestrutura digital das unidades básicas de saúde e ampliar o acesso da população à saúde digital. O Telesaúde permite que profissionais e pacientes possam se conectar, mesmo quando estão em lugares diferentes. É um recurso digital que conecta quem precisa de atendimento com especialistas e equipes de saúde, ajudando tanto os profissionais quanto os pacientes. Ele possibilita que os médicos de cidades pequenas troquem informações com especialistas de centros maiores, garantindo diagnósticos e tratamentos mais rápidos e precisos. Uma pessoa pode ser atendida em uma unidade de saúde perto de casa, mas o médico pode consultar outro especialista à distância para confirmar o diagnóstico ou indicar o melhor tratamento. Isso evita deslocamentos longos e facilita o acesso a cuidados de qualidade, mesmo em regiões distantes, diminuindo a desigualdade ao acesso a médicos especialistas.
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8: Olá, boa tarde. Eu sou Giovanni Gandra e vamos juntos no Painel Alvorada, segunda edição. Ao meu lado, Renata Silva. Boa tarde, Renata.
9: Boa tarde, Giovanni. Boa tarde a você que nos acompanha.
8: Belo Horizonte tem céu ensolarado. Neste momento faz 24 graus no alto da Avenida Raja Gabalia.
9: Confira as principais notícias desta quarta-feira, 27 de maio.
8: Mulher de 27 anos morre durante procedimento estético em BH.
9: Dia Livre de Impostos oferece amanhã descontos de até 60% em milhares de produtos.
8: Comissão Especial da Câmara aprova fim da escala 6x1. O projeto segue agora para análise do plenário.
9: STF acaba com aposentadoria compulsória, remunerada como punição a juízes.
8: Flávio Bolsonaro é recebido por Donald Trump na Casa Branca.
9: Seleção Brasileira inicia a preparação para a Copa do Mundo.
8: E saiba quais filmes estreiam amanhã em BH.
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8: Agora 5:04.

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1: Agora 5:11, uma mulher de 27 anos morreu ontem em decorrência de procedimento estético numa clínica no bairro Lourdes, na região centro-sul de Belo Horizonte.
2: Segundo a Polícia Militar, a vendedora Bárbara Félix teve uma parada cardiorrespiratória durante uma cirurgia de lipoaspiração com enxertia glútea.
1: Esta é a terceira morte reportada na clínica em 5 anos.
2: Em 2021, Lidiane Fernandes faleceu após uma abdominoplastia. E em 2023, Gleiciane Alves perdeu a vida depois de uma cirurgia de lipoescultura e revisão de cicatriz.
1: Procurado pela reportagem da Rádio Alvorada, o Hospital IMO não se manifestou.
2: E a Assembleia de Minas pode votar em definitivo ações de estímulo à saúde física e mental de cuidadores de pessoas com deficiência, doentes ou idosos.
1: A medida consta de projeto de lei que recebeu hoje parecer favorável da Comissão do Trabalho, da Previdência e da Assistência Social.
2: A proposta original da deputada do PL, Chiara Biondini, previa priorização de atendimento médico e hospitalar a essa categoria.
1: Porém, o dispositivo foi rejeitado sob o argumento de que criar prioridades na fila do SUS enfrenta barreiras jurídicas e de gestão.
2: A votação em plenário de ações de estímulo à saúde de cuidadores ainda não tem data marcada.
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1: 5h20. Lojas de todo o Brasil participam amanhã da 20ª edição do Dia Livre de Impostos.
2: Promovida pela Câmara de Dirigentes Lojistas, a campanha visa conscientizar a população sobre a alta carga tributária no país.
1: Em Belo Horizonte, milhares de produtos serão vendidos com descontos de até 60%. Entre eles, itens de vestuário, carnes, cimento, tintas de acabamento e remédios.
2: A lista com as lojas participantes na capital mineira está disponível no site dialivredeimpostos.org.br.
1: E a Prefeitura de BH vai promover o Feirão de Empregos, Oportunidades e Inclusão.
2: O evento oferece 3.700 vagas em mais de 40 empresas, em áreas como construção civil, indústria e comércio.
1: Há oportunidades para candidatos com diferentes níveis de escolaridade, mesmo inexperientes, e para pessoas com deficiência.
2: Interessados em participar da iniciativa devem apresentar documento de identificação e a carteira de trabalho.
1: O Feirão de Empregos ocorre nesta sexta-feira, das 8 da manhã às 2 da tarde, no CRJ, Centro de Referência das Juventudes, perto da Praça da Estação. Saiba mais no site da PBH.
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0: Alvorada FM, Kelly Clarkson, Breakaway, Europe, Carrie e Zé Cavaleiro, amanhã talvez, 5:30.
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3: A quarta-feira em Belo Horizonte é de céu parcialmente nublado.
0: Os termômetros variaram hoje entre 15 e 28 graus. Já a umidade relativa do ar mínima ficou em torno de 40% à tarde.
3: Agora faz 24 graus, no alto da Avenida Raja Gabalha.
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3: Vamos às informações do trânsito, com o repórter Emerson Rodrigues. Destaque para a Avenida Cristiano Machado. Boa tarde, Emerson.
5: Boa tarde, Renata, Giovanni. Boa tarde, ouvinte do painel Alvorada, segunda edição. Na Avenida Cristiano Machado, sentido Venda Nova, trânsito parcialmente bloqueado antes da chegada à estação São Gabriel, antes do viaduto do Anel Rodoviário. Tem veículo bloqueando parcialmente o trânsito e gerando lentidão desde o bairro Cidade Nova. Há impactos também na Avenida Pastor Anselmo Silvestre, para quem sai da Avenida José Cândido da Silveira em direção à Avenida Cristiano Machado. Motorista, a melhor alternativa agora para quem deixa o centro indo para Venda Nova ou querendo acessar a MG10 é o caminho pela dobradinha Antônio Carlos Pedro I. Proteja o seu carro com o seguro Allianz Auto. 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Emerson Rodrigues para a Rádio Alvorada.
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7: Dia 28 de maio é o dia do hambúrguer. 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Como o nome já diz, é uma casa que se dedica ao jazz, um ambiente amplo, confortável, para você celebrar com a turma, a dois ou até mesmo na própria companhia. A verdade é que a nossa cidade tem opções saborosas em todos os bairros. O importante é você encontrar o seu hambúrguer preferido e se divertir nesse dia. Para rever essa dica, você pode me procurar no Coisas de Mineiro ou acessar alvoradafm.com.br/podcasts. Sou Isabela Lapa para Alvorada FM.
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1: 16-6. O Atlético recebe hoje às 19h o Puerto Cabello pela última rodada da fase de grupos da Sul-Americana. O jogo na Arena MRV tem ingressos de R$30 a R$500.
2: O Galo precisa vencer a equipe venezuelana para se classificar às oitavas de final.
1: Já o Cruzeiro enfrenta amanhã às 21h o Barcelona de Guayaquil do Equador pela Libertadores.
2: Foram vendidos para o confronto no Mineirão mais de 52 mil ingressos, que custam de R$40 a R$290.
1: Se ganhar, o time celeste avança de fase. Em caso de empate, terá de secar o Boca Juniors, que recebe Universidade Católica também nesta quinta-feira.
2: E a seleção brasileira iniciou hoje a preparação para a Copa do Mundo de 2026.
1: A maior parte dos convocados por Carlo Ancelotti se apresentou na Granja Comari, onde realizaram exames médicos e os primeiros treinamentos. O grupo permanece em Teresópolis até 30 de maio.
2: Antes da estreia no Mundial, a Amarelinha terá dois amistosos. O primeiro será contra o Panamá, neste domingo, às 18h30, no Maracanã.
1: Já o último duelo será contra o Egito, no dia 6 de junho, às 19h, no estado americano de Ohio.
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0: Alvorada FM, você sabe por que houve Lighthouse Family Hide, Cooling the Gang Cherish e Marisa Monte, Ainda Bem. Faltando 5 para 6.
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2: O Aeroporto Internacional de Belo Horizonte em Confins opera normalmente na tarde desta quarta-feira.
0: Também tem funcionamento regular os terminais de Congonhas e Guarulhos em São Paulo e o Aeroporto Internacional Presidente Juscelino Kubitschek em Brasília.
2: A situação é a mesma no Galeão e no Santos Dumont, ambos no Rio de Janeiro.
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2: Emerson Rodrigues está de volta com as informações do trânsito na Avenida Nossa Senhora do Carmo.
4: Renata, trânsito travado em toda a extensão da Avenida Nossa Senhora do Carmo na subida para o Belvedere, por causa de ocorrência que envolveu carro e moto, inclusive com acionamento de socorro médico, ocorrência perto das curvas do Paredão. Há reflexos também na rua Rio Grande do Norte. Então, com esse cenário motorista, você que está na região central de Belo Horizonte e quer subir para a região do Trevo do Shopping do Belvedere ou Olhos d'Água, ganha tempo pela Avenida Raja Gabalha. 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Emerson Rodrigues para a Rádio Alvorada.
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2: 6-1. Formação do Atlético hoje deve ser parecida com a que enfrentou o Corinthians no fim de semana. O comentário de Paulo Vinícius Coelho, o PVC.
3: A quarta-feira é de decisão para o Galo, que deve ter Minda no ataque ao lado de Cassier. Com uma formação parecida com a que jogou no final de semana em São Paulo contra o Corinthians. Mas se é definição para o Galo, que precisa ganhar do Porto Cabejo, nesse caso se classificará para as oitavas de final da Copa Sul-Americana, hoje também é, por outro lado, dia de início de preparação para a seleção brasileira, que chega a Teresópolis de helicóptero. A maior parte dos jogadores vindo de helicóptero ou do Rio de Janeiro, depois de desembarcarem no Galeão, ou de lugares distantes, distintos também. Neymar ontem estava no camarote da Vila Belmiro assistindo a vitória do Santos sobre o Deportivo Cuenca por 3-0, junto de Rodrigo, que não poderá disputar a Copa do Mundo por um problema no joelho. O jogador do Real Madrid estava no mesmo camarote de Neymar. Hoje a seleção recebe todos os seus jogadores, ou menos os que vão jogar a final da Champions League no sábado entre Arsenal e Paris Saint-Germain, e começa uma preparação curta para a Copa do Mundo. 18 dias daqui até a estreia da seleção brasileira contra o Marrocos em Nova Jersey. Mas é uma Copa do Mundo mais longa, 39 dias ao todo, ou seja, pode ser que dê tempo de montar um time que não está montado durante a competição. Primeira providência é entender qual é a situação da panturrilha de Neymar, se ele tem um incômodo, um edema ou uma lesão, se ele vai ou se não vai ser um problema para Ancelotti, se ele pode ou se ele não pode jogar domingo contra o Panamá. Paulo Vinícius Coelho, PVC, Alvorada FM.

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1: 6:12. A primeira turma do Supremo Tribunal Federal manteve ontem a proibição da aposentadoria compulsória remunerada como punição a juízes.
2: Prevaleceu o entendimento do relator, ministro Flávio Dino, de que a medida transfere a responsabilidade de um ato ilícito para todos os contribuintes.
1: A decisão determina que, se comprovada a prática de infrações graves, o magistrado poderá perder o cargo.
2: O julgamento da primeira turma do STF é referente ao caso de um juiz do Rio de Janeiro que, suspeito de favorecer policiais militares, continuou a receber proventos mesmo com a aposentadoria compulsória.
1: E a Polícia Federal deflagrou hoje mais uma fase da operação sem desconto.
2: Foram cumpridos 31 mandados de busca e apreensão em Pernambuco, São Paulo, na Paraíba e no Distrito Federal. Também foram determinadas 8 medidas cautelares de monitoramento eletrônico, além de outras ações constritivas.
1: A força-tarefa, realizada junto à Controladoria Geral da União, visa aprofundar as investigações sobre o esquema de descontos associativos não autorizados em aposentadorias e pensões.
2: A estimativa é de que a fraude desviou mais de 6 bilhões de reais entre 2019 e 2024.
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2: 6h22. Aprovado pela comissão especial, fim de escala 6x1 segue para análise do plenário da Câmara. Mais informações com José Maria Trindade.
3: Pois não. Olha, a oposição aqui na Câmara se rende e vai votar a favor do fim da escala 6x1. Agora é quase unanimidade. O projeto só não será votado por voto simbólico, porque se trata de uma emenda à Constituição, quórum qualificado, e são necessários pelo menos 308 votos favoráveis. Só o Partido Novo deve votar contra a proposta que muda as relações de trabalho. O assunto será votado na Câmara e depois enviado ao Senado Federal, onde a oposição pretende atuar junto com empresários. A ideia é estabelecer um intervalo para adaptação de pelo menos 4 anos. Esta é a proposta: atrasar a votação e pedir também intervalo para aplicação. A estratégia é evitar que o presidente Lula possa se beneficiar neste ano eleitoral dessa mudança que ganhou o apoio popular, mas que os empresários dizem que é perigosa para as relações de trabalho. Vai aumentar os preços dos produtos e até inviabilizar alguns setores. Os empresários vieram ao presidente do Senado, senador Davi Alcolumbre, e pediram exatamente para aumentar, no projeto da Câmara dos Deputados, esse prazo para aplicação da lei. O senador Davi Alcolumbre vai consultar os líderes para avaliar o ritual de votação, ou seja, se ela vai andar rápido ou se será mesmo engavetada no Senado Federal. Esse é um debate político. De Brasília, José Maria Trindade para a Rádio Alvorada.

0: 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Capital Inicial, Tudo Que Vai, Taylor Swift, And Hero e Fergie, Big Girls Don't Cry, 6:31.
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2: As informações do trânsito na região oeste de BH, com o repórter Emerson Rodrigues.
3: Renata, Avenida Tereza Cristina, no sentido Contagem, tem restrição de faixa na região do bairro Padre Eustáquio, perto do viaduto de ligação com a Avenida Silva Lobo. Trânsito travado, inclusive para quem deixa o viaduto oeste, saindo da região do túnel da Lagoinha e acessando a Avenida do Contorno na região do Barro Preto. Trânsito sobrecarregado também na Avenida Amazonas, no sentido Contagem, lentidão desde o Barro Preto. Filas começam no encontro com a Avenida Barbacena e se estendem até a chegada à Gameleira. Lembrando que o trânsito está mais sobrecarregado também em função do jogo do Atlético daqui a pouco às 7 na Arena pela Copa Sul-Americana. Inclusive, a Via Expressa no sentido Contagem tem uma faixa mais liberada pela BH Trans desde o coração eucarístico até o bairro Água Branca para facilitar a chegada dos torcedores. 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Emerson Rodrigues para a Rádio Alvorada.
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9: O que nos traz mais segurança, muro alto ou muro baixo? Hoje eu trago uma reflexão depois de ouvir a arquiteta capixaba Manu Perim. Nos últimos 50 anos, temos visto os muros das casas subirem cada vez mais. Como ela disse, a indústria do medo mudou nossas cidades. Fachadas cegas, muros gigantes, fiação elétrica, concertinas e ruas vazias. Será essa a garantia de segurança? Segundo importantes pensadores do urbanismo, como Jane Jacobs, Jungel e David Harvey, definitivamente não. Para eles, cidades com vida tendem a ser mais seguras. Fachadas abertas, com muros baixos, jardins frontais, varandas ou até mesmo muros maiores, mas com cobogós, gelosia, toras de eucalipto ou qualquer elemento que dê transparência, aproximam a casa da cidade sem perder a privacidade e favorecem a vigilância natural do entorno, fortalecendo a sensação de pertencimento coletivo. Jane Jacobs descreveu isso como os olhos da rua, a proteção que surge naturalmente quando a cidade é vivida pelas pessoas. E a lógica é simples: quando o espaço urbano convida a convivência, o medo perde a força e talvez a verdadeira segurança esteja menos no fechamento e mais na relação que construímos com a cidade. Fique por dentro do Mundo Decor. Ouça o Decore Arte no site da rádio e veja mais sobre o que eu falo no Instagram You Can Find. Eu sou Janina Esther para a Rádio Alvorada FM.
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1: 6h47, o senador e pré-candidato à presidência, Flávio Bolsonaro, foi recebido ontem na Casa Branca pelo presidente dos Estados Unidos, Donald Trump.
2: No encontro de cerca de 1h40, o político do PL disse ter defendido que o Departamento de Estado americano classifique facções criminosas brasileiras como terroristas.
1: A pauta contraria interesses do Palácio do Planalto, que vê brecha para interferência externa.
2: Já a Casa Branca nada divulgou sobre a reunião até o momento.
1: A visita de Flávio Bolsonaro ocorreu 3 semanas após o presidente Lula ter cumprido a agenda oficial com Trump em Washington.
2: Na Bolívia, o presidente Rodrigo Paz declarou hoje nula uma lei que restringia o decreto de um estado de exceção.
1: A revogação ocorreu poucas horas depois de o projeto ter sido aprovado pela Câmara dos Deputados do país.
2: A medida facilita o emprego das Forças Armadas para conter manifestantes e liberar as dezenas de rodovias bloqueadas.
1: O governo de Rodrigo Paz enfrenta quase 1 mês de protestos de opositores ligados ao ex-presidente Evo Morales.
2: Os atos têm causado escassez de alimentos e remédios em diversas regiões da nação andina.
1: Os manifestantes pedem a renúncia do presidente de centro-direita diante da crise econômica na Bolívia.
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0: Na Alvorada de Filme, Charles and Eddie, You Hold the Light, o Flávio Venturini, Vanessa da Mata, Noites com Sol, Phil Collins, Do You Remember? Agora faltando 4 para 7.
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2: As informações dos caminhos do centro de BH para Venda Nova e MG10 com Emerson Rodrigues.
3: Renata, mais cedo teve ocorrência de atropelamento na Avenida Cristiano Machado, sentido Venda Nova, perto da Estação São Gabriel. O trânsito segue lento desde o bairro Cidade Nova até o 1º de maio. Lembrando que, além do excesso de veículos no horário de pico, obras estão acontecendo ali nas proximidades do 1º de maio, deixando a pista com o trânsito restrito. Bom, mais à frente, lentidão na Avenida Cristiano Machado, entre a Estação Floramar do metrô e o acesso à MG10, em razão de outra obra. Motorista também que sai do centro e escolhe ir para Venda Nova, para MG10, precisa ter paciência pela Avenida Antônio Carlos. Trânsito sobrecarregado desde a Avenida Bernardo de Vasconcelos, no Cachoeirinha, até a região do bairro São Luís, e na continuação do caminho pela Pedro I, também tem pé no freio do Parque Lagoa do Nado até o Hospital Risoleta Neves. Quem vai para Venda Nova pode evitar esse trecho de lentidão na Pedro I, acessando a Avenida João Samarra. 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Emerson Rodrigues para a Rádio Alvorada.
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15: O primeiro carro 100% elétrico da Ferrari foi enfim revelado nesta semana. Batizado de Luce, ele é muito diferente de qualquer outro modelo já projetado pela marca italiana. Além do tipo de propulsão, chama atenção o interior com capacidade para 5 ocupantes. Até então, os poucos esportivos dotados de banco traseiro que a fabricante desenvolveu acomodavam apenas 4 pessoas. No mais, a carroceria tem 4 portas e, embora não tenha altura propriamente elevada, exibe estilo de SUV. Mas apesar de estar alinhada com as atuais tendências do mercado e de ter 4 motores elétricos que juntos desenvolvem a impressionante potência de 1.050 cavalos, a Ferrari Luce vem sendo alvo de uma enxurrada de críticas nas redes sociais. A culpa parece ser do design, criado em parceria com a empresa Lovefrom, fundada por Jony Ive, aquele que deu forma ao iPhone. Muitos dos críticos dizem justamente que a Luce não se parece com uma Ferrari, e sim com um celular. As encomendas acabaram de ser abertas, de modo que ainda é cedo para dizer se essa novidade será um sucesso ou um fracasso de vendas. Porém, a reação inicial foi tão negativa que nesta terça-feira, as ações da marca italiana chegaram a registrar queda de quase 8%. Detalhe, a Ferrari Luce custa 550 mil euros.
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3: 7:12, o índice Bovespa fechou o pregão de hoje em queda de 0,48% aos 175.744 pontos.
4: No câmbio, o dólar comercial valorizou 0,66%, negociado a R$ 5,06.
3: Já o euro subiu 0,63%, vendido a R$ 5,88.
4: O IPCA 15, prévia da inflação oficial, desacelerou para 0,54% na região metropolitana de Belo Horizonte em maio, informou hoje o IBGE.
3: O índice foi o terceiro menor resultado mensal entre as 11 áreas pesquisadas. A média nacional foi de 0,62% no período.
4: Na Grande BH, 7 dos 9 grupos analisados registraram alta nos preços. Destaque para alimentação e bebidas, com avanço de 1,52%.
3: Já a maior baixa foi observada em transportes, com redução de 1,13%.
4: Mesmo assim, a prévia da inflação oficial em BH e nos municípios vizinhos acumula avanço de 3,12% no ano. O índice é 0,10 ponto percentual acima da média do país.
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0: Na Alvorada FM, Titãs, Marvin, Ariana Grande, John Legend, Beauty and the Beast, Elton John, I Guess That's Why They Call It The Blue, 7:21.
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2: Emerson Rodrigues está de volta com as atualizações da rodovia Fernão Dias.
3: Renata, em Contagem, ainda reflexos de lentidão na rodovia Fernão Dias, saída para São Paulo por causa de ocorrência mais cedo envolvendo moto na passagem pelo bairro Riacho. Motorista, se você quiser desviar, pode acessar vias internas dos bairros Inconfidentes e Riacho, como por exemplo a Avenida Coronel Jovem Soares Nogueira. No caminho para Belo Horizonte, lentidão em Contagem na Avenida Cardeal Eugênio Pacelli, em toda a extensão, refletindo desde o bairro Amazonas até o anel rodoviário. Quem busca um novo caminho vindo para BH pode acessar a Avenida Davi Sarnoff e depois a Avenida Tereza Cristina. 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Emerson Rodrigues para a Rádio Alvorada.
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1: 7h35. O filme Natal Amargo entra em cartaz amanhã em Belo Horizonte. O longa, dirigido por Pedro Almodóvar, entrelaça a história de dois cineastas em crise. Uma em luto e o outro em limbo criativo.
2: Também chega às telonas Chopin, uma sonata em Paris. O drama trata do período em que o aclamado pianista polonês se dividia entre concertos e uma doença progressiva.
1: Outra estreia é Backrooms, um não lugar. Inspirada num curta-metragem viral, a obra acompanha pessoas que caem numa dimensão paralela e enfrentam situações perturbadoras.
2: Continuam em exibição filmes como Diabo Veste Prada 2 e Michael.
1: Estão abertas as inscrições para o programa de formação da 21ª Cineop, Mostra de Cinema de Ouro Preto.
2: A programação reúne oficinas e masterclasses com profissionais do Brasil, da Argentina e do México. Estão entre os temas animação em película, produção sonora e cinema documental.
1: As atividades são gratuitas e presenciais para maiores de 18 anos.
2: As inscrições para as oficinas da Mostra de Cinema de Ouro Preto podem ser feitas via formulário eletrônico até o próximo dia 10. Já o evento ocorre entre 25 e 30 de junho.
1: Mais informações no site cineop.com.br. 7h36.

0: Na Alvorada FM, você ouviu Skank sutilmente, Michael Jackson, You Are Not Alone e Troy Sivan com Luke Combs' Fast Car. Agora faltando 16 para as 8.
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3: A previsão para amanhã na região metropolitana de Belo Horizonte é de céu parcialmente nublado, sem chuva.
0: Os termômetros na capital mineira devem variar entre 16 e 29 graus. Já a umidade relativa do ar mínima fica em torno de 40%.
3: Agora faz 22 graus no alto da Avenida Rajagabalha.
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3: O repórter Emerson Rodrigues traz os detalhes do trânsito na Avenida Nossa Senhora do Carmo.
4: Renata, na subida para o Belvedere, trânsito liberado na Avenida Nossa Senhora do Carmo. Mais cedo houve interdição parcial depois do Morro do Papagaio por causa de colisão entre carro e moto. E quem escolhe subir para a região do Belvedere pela Avenida Rajagabalha neste momento também encontra trânsito sem problemas. 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Emerson Rodrigues para a Rádio Alvorada.
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16: Alô, ouvintes leitores da Alvorada FM. Hoje eu falo sobre o livro A Terra é Redonda, da nova dupla de ataque Jamil Chad e Milena Kombi, lançado pela editora Nós. Sim, é um livro sobre futebol e suas avenças. Os autores partem das arquibancadas para discutir o Brasil de hoje. A camisa da seleção, por exemplo, aparece no livro como um símbolo político. Mili propõe uma camisa vermelha. Jamil defende a retomada da amarelinha. E aí, o debate cresce. O livro fala da próxima Copa do Mundo dos Estados Unidos, do poder da FIFA, do dinheiro que move o futebol e do machismo presente no esporte. Mas fala também daquilo que faz milhões de pessoas continuarem apaixonadas pelo jogo. Mili lembra o Maracanã, o Corinthians e um momento emocionante ao lado do sobrinho numa Libertadores. Jamil volta ao São Paulo de Tele Santana e as noites históricas no Morumbi no começo dos anos 90. A Terra é Redonda mistura memória pessoal, crítica esportiva e observação política num texto leve, inteligente e muito brasileiro. Meu nome é Afonso Borges e você pode ouvir e baixar todos os podcasts que eu falo no site alvoradafm.com.br.
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1: 7h58. A Prefeitura de Belo Horizonte vai selecionar uma organização da sociedade civil para a criação de uma cuidoteca.
2: O espaço destinado a crianças de 3 a 12 anos vai funcionar de segunda a sexta-feira, das 5 da tarde às 11 da noite, na Regional Norte. A estrutura vai oferecer atividades lúdicas, culturais, educativas e recreativas.
1: O objetivo é garantir acolhimento seguro, inclusivo e humanizado enquanto pais ou responsáveis legais estão ocupados.
2: O investimento previsto é de R$1.200.000 por meio de convênio com o governo do Brasil. O edital de chamamento público está disponível no site da PBH.
1: A Praça Milton Campos, em Betim, na Grande BH, será cenário de uma experiência gastronômica e cultural neste fim de semana.
2: O Festival de Vinhos, Queijos e Massas promete movimentar a cidade, reunindo sabores especiais, grandes rótulos e muita música ao vivo, em um ambiente para toda a família.
1: O evento acontece na sexta-feira, das 5 da tarde às 10 da noite, no sábado, entre meio-dia e 10 da noite, e no domingo, das 10 da manhã às 8 da noite. A entrada é gratuita.
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0: Now for the FM, Rubel Medo Bobo, Madonna Grace For You, Lady Antebellum, Need You Now. Agora 8:03 na Alvorada FM.
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2: Emerson Rodrigues e as últimas atualizações do trânsito.
3: Renata e Giovanni, anel rodoviário no sentido Vitória tem restrição de faixa ao lado do bairro Dom Cabral e um trecho de lentidão que começa pouco antes do trevo do Califórnia, pista marginal, ajuda você motorista a vencer esse congestionamento. Já no sentido Rio de Janeiro, há um ponto de retenção na região da Praça São Vicente, onde a pista é mais estreita e o congestionamento é de cerca de 2 quilômetros, começando antes do viaduto da Avenida Pedro II. Não há opção de desvio. Muita calma nesse trecho. A partir do Dom Bosco, melhoram as condições no anel rodoviário sentido Rio de Janeiro. 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Emerson Rodrigues para a Rádio Alvorada.
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0: Belo Horizonte tem céu claro e neste momento faz 20 graus no alto da Avenida Raja Gabalia.
2: Confira agora os destaques de hoje no Painel Alvorada, segunda edição.
0: Mulher de 27 anos morre durante procedimento estético em BH.
2: Dia livre de impostos oferece amanhã descontos de até 60% em milhares de produtos.
0: Comissão Especial da Câmara aprova fim da escala 6x1. Projeto segue agora para análise do plenário.
2: STF acaba com aposentadoria compulsória remunerada como punição a juízes.
0: Flávio Bolsonaro é recebido por Donald Trump na Casa Branca.
2: Seleção brasileira inicia a preparação para a Copa do Mundo.
0: E o filme Natal Amargo, de Pedro Almodóvar, entra em cartaz amanhã em BH.
2: Mais informações no Repórter Alvorada, ao longo de nossa programação. Eu sou Renata Silva e fico por aqui. Boa noite.
0: Continue conosco na 94,9 FM, no aplicativo ou em nosso site, alvoradafm.com.br. Eu sou Giovanni Gandra e você fica agora com a companhia de Bel Augusto. Obrigado pela sua audiência, boa noite e até amanhã.
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0: 94,9 Alvorada com Carl Douglas, Kung Fu Fighting, Ellie Goulding, Love Me Like You Do e Mariah Carey com We Belong Together. Ótima noite de quarta para você, 8h34.
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0: 94,9, Alvorada e Marisa Monte não vai embora. Ted Swings, You're Still the One e Atlantic Star, Always. 8h56, eu sou o Bel Augusto, obrigado pela companhia. Vamos juntos até meia-noite. Em instantes, a voz do Brasil. 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Conferindo 8h56, até daqui a pouco.
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